0: que me ia dizer. Agora estive ali a falar ali com o olho, porque ele está ali encostado àquela casinha.
1: Foi.
0: Que é o sítio que estou a falar com ele.
2: Depois que estive a falar com o Beto para arranjar um local para o para-choque de trás.
3: And what's next? 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